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1: Que é isso, meu filho? 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
1: Tem um disco maneiro aqui, ó. Se liga nesse som.
2: Cadê?
1: Ó, calma aí, deixa eu limpar a agulha aqui que tá cheio.
2: Ih, é Marina, cara.
1: É? Marina. Sentiu no rótulo?
2: Pô, tá beleza, hein? Cadê o som? Bota aí.
1: Aí. Bota canta aquela... só, que música eu gostei.
2: Bota aí.
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2: aí.
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2: Ih, verão, um calor no coração. Adoro essa música.
3: Legal.
2: Ih, cantora fora o quê? Deixa a gente aqui, meu. Ih,
4: fugiu.
1: Ah, vai ver televisão, vai lavar roupa, vai.
4: Olha, eu vou quebrar esse disco.
1: Continua, bicho.
2: Ih, dá um tempo.
4: Eu vou jogar fora.
2: Larga a parada.
4: Quebra, continua. Vanessa. Eu vou tirar. Quebrar, hein? Eu vou tirar continua, esse troço pra jogar lá fora.
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4: Chega, Claudinho. Chega.
1: Então vou fazer só de sacanagem.
2: Agora eu vou zoar.

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1: E aí, pessoal, beleza? Chegamos na edição especial de quinta-feira do Sertanejo Universitário. É um baladão recheado de músicas pra você curtir com a gente durante 2 horas. Tamo junto! Com a melhor sequência, sertanejo.
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3: Valeu, meu bingo, aquele abraço.
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5: É, Fernando Sorocaba. Tô vivendo a história de uma delegada que tá perseguindo minha vida, rapaz. Não tá fácil, não.
6: Ei, delegado. Essa gosta de investigar, né?
5: Investiga, mas a gente ama essas danadas, né? Fala sério. Vamos lá, canta aí, vai.
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0: quero palmas pra João Neto e Frederico.
1: Neto e Frederico.
2: Bom, galera.
3: Meu Fernando Sorocaba.
2: Obrigado, rapaziada. Vocês são demais. Obrigado a vocês.
3: Sucesso cada vez mais pra vocês. Parabéns, obrigado parabéns. A equipe toda aí.
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0: meu muito obrigado pra você que curtiu o nosso programa até agora. Foi um prazer fazer parte de mais um dia, viu? A gente se encontra agora amanhã, sexta-feira, neste mesmo horário, pra gente ficar assim, ó, 2 horas bem juntinhos aqui no rádio, com muita música e, claro, muitas fofocas do jeito que todo mundo gosta. Tchau, gente!
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1: Meia-noite em ponto.
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0: você tá bem? Ah, que legal, já tô chegando.
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0: Quinta lindona, e aí amigão, como é que tá? Tudo beleza? Muito bom dia! Obrigadão pelo carinho da sua audiência. A partir de agora, a festa da quinta-feira tá começando. Você tá no trabalho? Tá em casa? Tá de boa descansando, é? Não importa o que você esteja fazendo, só agradeço a sua presença por aqui, tá? Isso, chega mais pertinho do rádio, vem comigo!
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0: Começar, César e Paulinho e Bruno e Marrone, cancela essa data. Que história, gente!

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Madrugada, tocando Jato e Jato em Rio Negro e Solimões. A vida é assim, ó. Antes, Murilo Huff com Saudade Estranha, Luísa Martins com Desconhecido e ainda César e Paulinho e Bruno e Marrone. Cancela esta data. Segue aqui, tá? Bom dia!

madrugada, Léo e Rafael Cantro e Bintiana Castela cantando La Plata. Teve antes de Paulo e Paulino com Chorar de Soluçar. E Maurício e Eduardo, Melhor Lugar. Quem vem daqui a pouquinho após o intervalo, gente? Fernando e Sorocaba, Gustavo Mioto. Você vai cantar com Henrique e Juliano. Até com Hugo e Guilherme, Jorge e Matheus.

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Simone Mendes, na madrugada mais gostosa, dois tristes. Dá pra saber antes, né? Bater um papinho antes pra saber pra onde tá indo o ônibus. Se quer ir pro mesmo lugar. Ônibus é o destino, né? Antes, Guilherme Benuto e Luan Santana, quarto 67. Hugo e Guilherme com Jorge Matheus, meu número. E ainda Henrique e Juliano, carta aberta. Bom dia, vem.

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1: No Madrugada com você, fechando a primeira hora, Henrique Castro com o grupo Menos é Mais, nem pagando. Antes teve Gustavo Mioto, melhor versão. E ainda PPA com Diego e Vitor Hugo, Carmé de Chocolate. Bom dia, tá? Ó, daqui a pouquinho, após o intervalo, se prepare. Lá vem Jorge Matheus, Eduardo Costa, a Maiara e a Mar.

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1: Meia-noite e 58 minutos.
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5: Bom dia! Começando mais uma hora aqui.
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5: Tudo junto com a gente? Ah, que legal!
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5: Maiara e Maraíza abrindo essa hora. Saudade do tipo. Então, né, tem que dar the end na história pra passar pro próximo, senão fica travado nesse negócio. Escuta a história.

Costa na madrugada, toneladas de paixão, vixe, carregado, hein? Antes, Rio Negro e Solimões e Country Beat apaixona muita gente. O Bruno e o Marrone, ela nem sabe quem sou eu, e ainda Maiara e Maraísa. Saudade do tipo, vem junto, tá? Bom dia! Madrugada.

madrugada, tocando Júlia e Rafaela, Duda Bertelli junto, né? Praia e Piseiro, e ainda Jads e Jadson, Desmachucar, o intervalo é rápido, hein? Você continua com a gente? Sério? Então se prepare para cantar com a Marília Mendonça, Zé Neto e Cristiano, com Gustavo Lima e Bruno e Marrone, até com o João Bosco e Vinícius.

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0: com você continua, ó.
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0: Gustavo Lima chegando com Bruno e Marrone, relação errada. Que isso? Escuta.
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João Bosco e Vinícius na madrugada mais gostosa. Saudade culposa, hein? Antes teve PPA com Diego e Vitor Hugo, Carmé de Chocolate, Zé Neto e Cristiano com a filha e ainda Gustavo Lima e Bruno Marrone. Relação errada! Dia bom

sua madrugada. Ed Brito e Samuel, Romance Rosa, fechando essa hora. Antes, Marília Mendonça, Rosa e Beija-Flor. E Kleber e Cauã e Matheus Vargas, Desocupa. Ó quem vem daqui a pouquinho, gente. Gustavo Mioto, Guilherme Santiago, Ulu.

0: 1:56.
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0: começando mais essa hora aqui no Madrugada. Obrigado pelo carinho de sempre. Ah, quero agradecer a moçada que tá passando no arroba Joel Cabral Voz no meu Instagram e participando. Fala, Michele, obrigado pelo carinho, viu? Tá curtindo a gente. O Fabiano também tá ouvindo. Fala, Matheus, como é que tá aí, rapaz? Obrigado pela sua participação, viu? Essa moçada, gente, tá passando no arroba Joel Cabral Voz, me contando de onde tá ouvindo e eu, claro, depois mando um abraço aqui, tá? Se quiser, fica à vontade. Vai lá no arroba Joel Cabral Voz no meu Instagram, me manda mensagem no particular mesmo, não tem problema, e depois eu te mando um abraço aqui, tá? Bora começar essa hora, vem cá junto!
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0: Luan Santana chegando com Mulher Segura! Bom dia!
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0: madrugada, Matheus e Cauã e Jorge Matheus, pactos, tem que ser mantido, por favor. Antes, Emílio e Eduardo, camisa 10, César Menotti, Fabiano com Zezé de Camargo e Luciano Pedras e Luan Santana, Mulher Segura, vem cá junto, tá?
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Banda Júnior Marques, Ilusão de Amor. Antes teve Gustavo Mioto, Sofrimento Antecipado. Maurício e Eduardo passaram por aqui também cantando O Melhor Lugar. Daqui a pouquinho, após o intervalo, ó, com quem você vai cantar? Roberto e Meirinho, Marcos e Belucci, o João Neto e o Frederico e o João Bosco.

Rio da Culpa. Antes, Rio Negro e Solimões com Country Beat apaixona muita gente. Eduardo Costa com A Dor do Adeus. E João Neto e Frederico e João Bosco e Vinícius. Vingativa, vem cá junto. Aqui, ó.

Morada, Tiãozinho e Alessandro Conde, Paulo e Paulino, Amor de Trem, fechando essa hora. Antes, Paula Fernandes, anota aí. E ainda, Roberto e Meirinho, É Pai Pum. Já já tem mais. Uma hora vai começar daqui a pouquinho com, ó, Israel e Rodolfo, Maiara e Maraísa, com Guilherme e

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2: 2:56.
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4: Começando essa hora, Guilherme Benuto. Pensa no sujeito homem. Sim, um avatar. Escuta aí.

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Raiz da Madrugada Mais Gostosa, este alguém. Antes, Rio Negro e Solimões, Emílio e Eduardo sonhando com você. O amado Batista com Kel Smith, então volta. E Guilherme Benuto, Sujeito Homem, junto aqui comigo. Venham!

Oi, Lauana, pra dar de meta! Antes teve o João Carreiro e Capataz virou um livro, é? Prefácio e tudo! Antes, Léo e Rafael com Cantro e Mitiana Castela, La Plata! Já já tem mais, hein? Victor e Léo, você vai ouvir Ralph, Luan Santana e Henrique e Juliana.

0: tá tocando Luan Santana e Henrique Juliano. Erro planejado, credo.
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0: João Pedro e Cristiano com Acordou Namorando. Léo Magalhães, Decisão. Você ouviu Tchãozinho e Alessandro com De Paulo e Paulinho, Amor de Trem. E Zezé de Camargo, Eu Duvido. Vem cá junto, na quinta. Ó.

0: madrugada, Roberto Ribeirinho é pai bom. Teve antes o Ralf, né, com 5x5. E Kleber e Cauã e Matheus Vargas, desocupa. Gostando, é? Ó, terminou que nada, daqui a pouquinho tem saudade. Aquela viagem especial no mundo da música sertaneja. E você é o meu convidado todo especial. Combinado? Então não sai daí, é VaptVupt. Segura! 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
1: 3:52.
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0: tudo bem por aí? Hora da saudade, tá começando a última do Madrugada. E você sabe, né? Aquela viagem no arquivo do sertanejo. Ah não, gente, que companhia agradável é você. Fico muito contente. Bora começar? Então vem nessa viagem.
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0: Leandro e Leonardo, Bobo, bom dia.

0: Camargo, essa é de 97, que modão! Volta a fita, viu? Era fita ainda assim. Teve João Paulo e Daniel, te amo cada vez mais. Teodoro e Sampaio, água no leite. E abrimos com Leandro e Leonardo. Vem cá, bom dia.
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0: Zezé e Luciano, Serafim e seus filhos.

0: Fala, Gilberto e Gilmar, só mais uma vez, hein? Teve Chitãozinho e Chororó antes, Pensando em Minha Amada. E abrimos com Zezé de Camargo e Luciano, Serafim e Seus Filhos. Continuo matando saudade com você após o intervalo? Sério? Ah, que legal, então não sai daí, rapidinho. Segura!
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0: Galvani, que saudade, te amo, menina. Teve René e Ronaldo antes de Coração pra Coração. Milionário José Rico com Minha Solidão. E abrimos com Rick Renner. Vem cá, bom dia.
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0: Christian Ralph, que saudade. Louco por ela. Bom dia.

0: madrugada, 1995, como tocava essa moda? O Lucas e o Luan com Horizonte Azul. Teve Rio Negro e Solimões antes, só lembranças. E abrimos com Christian Ralph. Obrigado por ter vindo com a gente a noite todinha. Amanhã, na sexta, eu volto com muito mais moda, claro, tem saudade. E muita música nova também, tá bom? Lindona, um abraço. Forte aperto de mão, amigão. Até a zero hora de sexta. Tchau!
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6: Oi, amigo ouvintes. Que prazer tê-los a partir de agora em nossa programação. Estou chegando com Falando de Amor, aquele programa que a gente reúne tanta coisa boa, os melhores ouvintes, as melhores saudades. Por que você não participa a partir de agora? As nossas redes sociais estão aí escancaradas para você entrar em contato e pedir a sua romântica. A minha também. O Instagram está aqui, @AlineMotaLocutora2020. Você entra em contato direto pelo direct. Eu abro sequência com Vanessa Camargo, Desiste Não, Juliana Lamardre, Mess, Nando Reis, Pra Você Guardei o Amor e Fugas. Confere com a gente, Falando de Amor está no ar.

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1: Vamos chegando! Com Deus no comando, o abração aqui do Roberto.
0: E o Uta bem gostoso do Meirinho. Começa o programa Roberto e Meirinho pra todo o Brasil e fora dele também. É eu, bem! A festa da música sertaneja, a cultura de um país cantada e contada aqui pra você. E como o relógio que atrasa não adianta, aqui você pede e a gente canta. Agora é pra valer.
1: E a composição?
0: A composição é do nosso querido primo, saudoso Miguel Tonoli. Aguenta, coração! Programa Roberto e Meirinho! Só...

0: Essa foi especialmente pro nosso querido Marcos Tonoli e toda a sua linda família lá em São José do Rio Preto. Família Tonoli, um grande abraço aqui dos primos Roberto e Meirinho. É o programa Roberto e Meirinho, a festa da música sertaneja.
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2: Compadre, chega pra cá, deixa eu te contar uma novidade.
3: Fala, compadre.
2: Tô cantando, você tá cantando.
3: Virei cantor agora.
2: Você aceita pedido?
3: Aceito, pode pedir.
2: Não canta não, compadre, pelo amor de Deus.
3: Jesus!
0: Olha, nós não vimos ele ainda, né, Bodão? Aguenta, coração! Programa Roberto e Meirinho é

0: Você ouviu aqui no programa Roberto e Meirinho, os eternos gargantas de ouro do Brasil, Milionário e José Rico cantando a música A Carta, composição do Álvaro Sock e do Cláudio Mota.
1: 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Costuma do nome.

0: aqui no programa Roberto Meirinho, nossos amigos Mato Grosso e Matias, cantando a música Foi Pensando em Você, uma composição do Carlos Cola e do Francisco Roque. Não saia daí, nós voltamos já já, né, Bodão?
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0: Voltemos! É o programa Roberto e Meirinho para todo o Brasil e fora dele também. É eu, bem! A festa da música sertaneja cantada e contada aqui no seu rádio. Chegamos na mix do programa Roberto Meirinho, quando Roberto Meirinho canta músicas gravadas por outros intérpretes e vice-versa. E hoje estamos cantando junto com eles, Bodão, João Mineiro e Marciano e Roberto Meirinho cantando Ainda Ontem Chorei de Saudade, uma composição do nosso amigo Moacir Franco. Aguenta, coração! Programa Roberto Meirinho!
1: Somos!

0: programa Roberto e Meirinho, o trio mais famoso do Brasil. O trio Parada Dura cantando Barco de Papel, uma composição do Reinaldo Queiroz.
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0: novo sucesso, o Brasil inteiro cantando É Pai Pum, em todas as plataformas digitais e aqui na sua rádio preferida, É Pai Pum, e a moda você ouve aqui, daqui a pouquinho.
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0: Olha aí, já está aqui na emissora e em nosso canal do YouTube o mais novo lançamento de Roberto e Meirinho, a música Minha Paixão. Mais uma dor de cotovelo para quem está apaixonado e gosta de molhar pescoço. Peça aqui na sua rádio preferida a música Minha Paixão com Roberto e Meirinho.
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0: E os amigos que não param de chegar aqui no programa Roberto e Meirinho, mais um amigo cantando bonito. Ele que liderou a audiência do Brasil no especial sertanejo por muitos anos, nosso querido Marcelo Costa. Uai, uma composição dele, Rômulo Marinho. Aguenta, coração, programa Roberto e Meirinho é só modão.
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0: Porteiro! É o programa Roberto e Meirinho pra todo o Brasil e fora dele também. É eu, bem! A festa da música sertaneja aqui no seu rádio. Olha, gente, muito obrigado pela audiência maravilhosa. As rádios que tá aumentando a abrangência, Bodão!
1: Oh, que beleza!
0: E chegando novas rádios parceiras, o nosso muito obrigado. E vamos de música! Chegando aí, como aqui você pede, a gente canta, porque relógio que atrasa não adianta. Essa é do Roberto do Maracaí, a composição. Que música que é, Bodão?
1: É Lágrimas!
0: Aguenta, coração! Programa Roberto e Meirinho!
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Oi gente, tudo bem com vocês? Um grande abraço do Edson, da dupla Edson e Hudson. Tô passando por aqui para dizer que nós estamos nesse programaço dos nossos irmãos Roberto e Meirinho pro Brasil e pro mundo inteiro, tá bom? Curtam sem moderação. Ihu! Vai Roberto, vai Meirinho!

vocês ouviram aqui no programa Roberto e Meirinho, nossos amigos, nossos irmãos Edson e Hudson, cantando a música é amor demais mesmo, Bodão! Uma composição do Edson, do Henrique Marques e do Renato. É o programa Roberto e Meirinho, a festa da música sertaneja!

0: Olha aí, já está aqui na emissora e em nosso canal do YouTube o mais novo lançamento de Roberto e Meirinho. A música Minha Paixão. Mais uma dor de cotovelo para quem está apaixonado e gosta de molhar o pescoço. Peça aqui na sua rádio preferida a música Minha Paixão com Roberto e Meirinho.
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0: E olha quem voltou aí para deixar um super recado no programa Roberto e Meirinho. Fala aí, cavalo velho!
2: Ô, Roberto Meirinho, prazerzão estar aqui no programa, rapaz. Tô vendo você fazer um programa aqui hoje. Hoje eu só tô olhando você, viu? Tá bom? Mas olha, para esse programa que é bom demais para todo o Brasil, né? Conversei essa semana com o Marcelo Costa, né? Todo mundo de folga, em casa. Conversei com o Marcelo Teodoro. O Marcelo tá fazendo um montão de live aí pelo Brasil todo. Teodoro Sampaio, toda essa turma, né? O Samuel Gonçalves. Eu tô botando as prós em dia, né? Porque eu pego todo mundo em casa, tá bom? Um abração, viu? Viu? Vou ficar aqui acompanhando você, tá? Vou ficar aqui vendo você trabalhar, tá bom? Sei o Ninão. Ó, Ninão, o Ninão tá só no café preto, você viu?
0: Valeu, cavalo velho! Esperamos você de volta aqui no programa Roberto Meirinho, hein? Um abraço também pra todo o pessoal aí de Santa Catarina. E vem aí pra cantar pra gente agora, bodão! Ele, Marcelo Aguiar! Não dá pra fazer amor sem ter você. Um grande sucesso, autoria do Zezé de Camargo. Aguenta, coração! Programa Roberto Meirinho é só modão!

0: ficar sem ouvir o programa Roberto e Meirinho. Por isso que você vai continuar aqui na mesma sintonia. Muito mais música pra você. É o programa Roberto e Meirinho. Daqui a pouco nós voltamos, né, Bodão?
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0: Voltemos, Brasil! Olá. E fala dele também, é o programa Roberto e Meirinho fazendo um regaço nesse trem. E na hora do fuzuê, vamos lá pra ver.
1: Vamos lá.
4: Bota pra torar!

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1: Você ouviu aqui no programa Roberto e Meirinho, Roberto e Meirinho cantando Vamos Lá Pra Ver, uma composição do Antônio Barros.
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0: A caminho do sucesso, Elcio Tomazini e Valdir, cantando a música Lágrimas, composição do Roberto e do Maracaí. Guardem bem esse nome, hein? Elcio Tomazini e Valdir, o irmão do Marrone, isso mesmo, A caminho do sucesso.
1: Quero mandar um abraço aqui, Bodão, para o Fabião de Pirassununga, para o Altemir de Foz do Iguaçu, o Roque Prata, o Ney Paulo de São José do Rio Pardo, o Adilson lá de Leme, grande Joel, Joel Vargas de Santa Catarina, o Chaporão Locutor, o Eric lá da página do Instagram, Sertanejo Sem Modinha, o Antenor Cigano de Bonópolis, o Dr. Marcos, a Maria José, ô Maria José, fala, tá recuperada, hein? Fernando Bianchi, um grande abraço pra você, o Dutra de Passiguara, não perde um programa, o Dutra de São José dos Campos, não perde um programa também, o Arthur Flávio de Itacaratu, o Gama lá de São Joaquim da Barra e o Luiz Einar, o nosso eterno carinho de Roberto e Meirinho pra vocês!
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3: Fala, compadre.
4: Casal de velhinho conversando, aliás, conversando não, reclamando, né? Porque a velha tá lá na sala mexendo com o crochêzinho dela e vem o velho de lá pra cá, na bengala, na gimura, tudo entrevado.
3: Ai, minha velha. É nós dois amanhã.
4: Ela virou pra ele e falou, que foi, velho? Que rimura é essa? E ele sentando no sofá foi falando,
3: ai, velho, eu tô morto.
4: Ela olhou pra ele e falou, não, e pelo cheiro faz é tempo, né?
5: Jesus! É um cantão.
0: É o programa Roberto e Meirinho, a festa da música sertaneja. Opa! Você que tá com o violão na mão ou não, cante uma canção que a gente mostra pro povão. Mas tem que ser uma música do Roberto e Meirinho. Vamos ouvir quem tá cantando a música do Roberto e Meirinho hoje?
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0: Não tem jeito.
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0: Tá certo, tá certo. Viva a vida. Nisso eu concordo com você. Mas tem que ser uma música do Roberto e Meirinho.
7: 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Houve um equívoco. Houve um equívoco aí.
8: 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Eu tava dançando com a mulher do tomate.
9: Se perceber os sintomas, um médico deveria ser consultado. Não use medicamento, caso suspeito de dengue.
0: Não, não é dengue não. Eles são teimosos mesmo. Mas tem mais amigas aí pra cantar a música do Roberto Meirinho. Vamos ouvir?

0: Gezelena lá de Araguari. Nosso muito obrigado e faça como elas. Você que tá com o violão na mão, cante uma canção que a gente mostra pro povão. Mas tem que ser o modão de Roberto e Meirinho, hein? É o programa Roberto e Meirinho, a festa da música sertaneja.
1: 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Santa Vitória, Minas Gerais, escutando Roberto e Meirinho, é eu bem.
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0: É o programa Roberto e Meirinho, na hora do fuzuê.

0: E no programa Roberto e Meirinho, na hora do Fuzuê, nossos amigos Teodoro e Sampaio cantando a música É Mentira Dela. Mulher, não mente, uai. Uma composição do Jovelino Lopes e dele, do Teodoro. Mas agora nós vamos tomar uma aguinha, né, Bodão?
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0: Facinho pra conquistar o coração de uma mulher, Bodão. A primeira coisa que o caboclo tem que fazer é curtir o programa Roberto Meirinho, bem do ladinho dela. E aproveitando que nós estamos aqui no quadro Em Mulher, que a gente fala da mulher brasileira, da mulher sertaneja, eu queria deixar um abraço especial pra minha tia Vera, pra Dina, minha tia Dina, e pra minha mãe, Maria do Carmo, que tá lá em Itacaratu, com o ouvido bem pertinho do rádio, curtindo o quadro Em Mulher do programa Roberto Meirinho, onde desfilam as grandes vozes femininas da música sertaneja. E começamos hoje em grande estilo, com elas, Irmãs Barbosa, a música Caminheiro, uma autoria do Jaque. Aguenta, coração, no quadro Em Mulher do programa Roberto Meirinho.
1: Um beijo pra você da Edna. Um super beijo pra vocês, seus ouvintes da Dinal Prazerão. Tá aqui com vocês. A dupla Roberto Meirinho já...

Olá, meus queridos, Roberto e Meirinho, é um prazer estar aqui com vocês em todas as rádios e aproveito para pedir para todos os seus ouvintes, os nossos fãs, ouvirem essa música, ok?

0: programa Roberto Meirinho. Ela que já tem data marcada aqui numa super entrevista no programa Roberto Meirinho, nossa querida Roberta Miranda, cantando a música Rei dos Reis, uma composição dela mesma. E como compõe, hein?
1: Daqui a pouco você vai ouvir.

0: novo sucesso, o Brasil inteiro cantando É Pai Pum, em todas as plataformas digitais e aqui na sua rádio preferida. É Pai Pum, e a moda você ouve aqui, daqui a pouquinho.
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3: O cara tava meio perturbado, foi lá no psiquiatra. Psiquiatra falou pra ele, falou, meu filho, eu vou te ensinar uma técnica, ótima repetição, autossugestão. Senta aí e fala assim, eu tô curado, eu tô curado, eu tô curado, três vezes. Aí ele fez, eu tô curado, eu tô curado, eu tô curado. Ótimo. Quanto que é, doutora, a consulta? R$800. Doutora, agora o senhor vai usar a mesma técnica que o senhor passou pra mim. É. Eu já recebi, eu já recebi, eu já recebi.
0: É o programa Roberto Meirinho, a festa da música sertaneja, uma festa que não se acaba, ainda mais aqui no Quadra Mulher, onde desfilam as grandes vozes femininas da música sertaneja. E falando em grandes vozes femininas, olha quem tá chegando aqui no programa, Roberto Meirinho.
4: Oi, gente, eu sou a cantora e a compositora Fátima Leão. Eu quero dizer que é uma alegria muito grande poder participar do programa de rádio do Roberto Meirinho. Tô junto com vocês, obrigada sempre pela força, pelo carinho, gente, beijão.
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0: você ouviu aqui no programa Roberto Menino, quadro em mulher, nossa amiga Fátima Leão, que já tem data marcada aqui numa super entrevista, cantando a música Pecado de Amor, uma composição do Guto, do Nando, do Jonathan Félix. Fica por aí, não saia daí não, que nós já volta já.
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0: Voltemos! É o programa Roberto e Meirinho pra todo o Brasil e fora dele também. É eu, bem!
4: Deixa eu atender aqui, peraí.
0: Alô? Alô?
5: Merife da Pesp!
0: Ixi! Oi, meu amor, que saudade!
5: Tá bom, meu amorzinho, eu te amo, viu?
0: Eu também te amo!
5: Amor, quem amor é esse?
0: Doida!
5: Tu vai ver o bicho comer!

0: Novo sucesso! O Brasil inteiro cantando É Pai Pum! Em todas as plataformas digitais e aqui na sua rádio preferida. É Pai Pum! A partir de 27 de março, o clipe e a moda você ouve aqui, daqui a pouquinho.
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3: E o sucesso aqui não para, com os Monarcas, cantando a música de Chão Batido, uma autoria do João Alberto Preto, do Martim Agnello e do Pedro Neves.
4: Alô, Potência! Aqui nesse programa, só

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1: E aí, pessoal, beleza? Chegamos na edição especial de quinta-feira do Sertanejo Universitário. É um baladão recheado de músicas pra você curtir com a gente durante 2 horas. Tamo junto! Com a melhor sequência, Sertanejo.
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1: É, eu também tô curtindo com você essa linda canção aqui no Arena Sertaneja. Obrigado pela audiência, onde quer que você esteja aqui curtindo o nosso programa.
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1: Ela é diferenciada, botina 36, só.

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1: De volta no Caldeirão. Tem Atitude 67. Vem!

São 8 horas e 5 minutos. Hoje é dia 6 de junho. Estamos no programa Harmonia no Ar. O nosso programa começa das 8 horas, vai até as 10h30, aqui da Rádio Polska, do nosso município de Áurea, capital polonesa dos brasileiros, pela rádio 87.5 FM e live pelo Face da Rádio Polska. Bom dia, Dzień dobry, buenos dia, bom giorno, good morning, e assim a todos. E vamos pedir a proteção divina para o nosso dia de hoje, né? Para o nosso sábado. Vamos pedir que Deus nos abençoe, que nos proteja neste dia de hoje. Senhor Deus, nesta manhã de sábado, venho agradecer pelo dom da vida e por mais um dia que se inicia. Derrama tuas bênçãos sobre mim, sobre minha família e sobre todos aqueles que amo. Protege-nos de todo mal, de todo perigo e de toda preocupação. Ilumina nossos caminhos com tua luz. Fortalece nossa fé diante das dificuldades. Encha nossos corações de paz, amor e esperança. Que este sábado seja marcado por saúde, alegria, sabedoria e boas realizações. Guarda nossos passos, nossas palavras e nossos pensamentos, para que possamos agir com bondade e viver em harmonia com todos. Abençoa os lares, os trabalhadores, os enfermos e aqueles que mais necessitam de tua misericórdia. Que a tua presença nos acompanhe em cada momento deste dia. Amém. Um bom dia então a todos, queridos ouvintes que estão se sintonizando, que estão se conectando com o programa Harmonia no Ar. Bom dia a todos aqueles que estão a descanso hoje, no sábado, né? E também um bom dia para todos aqueles que estão a trabalho. E vamos na sequência com música para o nosso dia que está começando.

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1: Agora são 8 horas e 38 minutos. A temperatura está... A temperatura está em 12 graus. Bom dia, você querido ouvinte que está a descanso. Bom dia, querido ouvinte que está a trabalho também. Eu quero mandar um grande abraço para seu Egídio, Dona Leonice, para seu Lauro e sua esposa, que estão sempre na escuta do programa Harmonia no Ar. E a todos os queridos ouvintes que estão se conectando, né, que estão se sintonizando com o programa, um bom dia, tenha um bom dia, né, um bom descanso. Hoje, sábado, dia 6 de junho. Já, né, 6 de junho, hoje nós temos o jantar, digamos assim, internacional do nosso município, que é a charnina, né, a janta. Então, hoje é a festa da charnina, né? Então, hoje é o dia que vem pessoas de vários lugares, de vários, né, países também, né? Então, para comemorar essa janta tradicional polonesa, né, a charnina, e tem variedades de tudo, né, nessa janta, né, mas a tradição é a charnina, né, que a maioria do pessoal curte, né, que gosta, né. Além da charnina, tem variedades em outros tipos típicos poloneses, né. Então, hoje é o jantar da charnina no nosso município aqui de Áurea, capital polonesa dos brasileiros, né? Bom dia também, senhor Stanislau e dona Juliana. Bom dia, Inês. Bom dia, Luana. Bom dia, Terezinha. Bom dia, Lourdes. Bom dia, Alice. E bom dia a você que está ligado, que está conectado com o programa Harmonia no Ar. Vamos para uma mensagem para o nosso dia de hoje, né? Hoje a temperatura está 12 graus, mas está um pouquinho frio, mas tem cerração, né? Daí a pouquinho acho que sai o solzinho que vai ficar bom, né? Vamos com a mensagem para nós, para o nosso dia de hoje, então. Que a paz habita em coração, em cada coração. E que a harmonia una todos os povos da terra. Que possamos aprender a respeitar nossas diferenças, cultivar a bondade em nossas atitudes e espalhar o amor em nossas palavras. Que a solidariedade seja mais forte que o egoísmo. Que a esperança vença o desânimo e que a compreensão prevaleça sobre os julgamentos. Que cada gesto de carinho, cada ato de generosidade e cada palavra de incentivo contribuam para construir um mundo mais humano e fraterno. Desejamos que todas as famílias, que todas as pessoas encontrem serenidade em seus lares, que os corações aflitos sejam confortados e que a luz da paz ilumine os caminhos da humanidade inteira. Que nunca nos falte fé para acreditar em dias melhores e sabedoria para fazer do bem o nosso maior legado. Paz, amor e harmonia para todos, hoje e sempre. E vamos na sequência com mais músicas. Você que está a trabalho, né? Hoje, sábado, né? Tem muitos que descansam, né? Eu sempre digo, muitos descansam, mas muitos dobram o trabalho nos sábados, né? Em especial, especialmente aqueles que têm comércio, precisam trabalhar, né? Daí tem que dobrar o trabalho nos fins de semana, né? Mas faz parte, né? E vamos com mais música para o nosso dia, para fazer do nosso trabalho mais leve. E bom dia, então, você que está descansando, você que está acordando e você que está a trabalho.

0: Obrigado pela força, obrigado pela energia que você está passando para nós aqui.
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por causa, acho, da ceração, né? Não tem solzinho ainda, né? Mas não está tão frio, mas eu acho que falta um solzinho, né? Para esquentar, para melhorar, né? Daí a pouquinho acho que sai um solzinho, né? Porque ultimamente a ceração vai até mais tarde do dia, né? Já estamos quase acostumados com a ceração, né? Todos os dias de manhã, né? Vai até muitas horas. Bom dia a você, querido ouvinte, que está descansando, que está trabalhando. E bom dia a todos os queridos ouvintes que estão sintonizados, que estão conectados com o programa Harmonia no Ar. Vai um pensamento para o nosso dia. Hoje é uma nova oportunidade para acreditar, recomeçar, seguir em frente com confiança. Que cada desafio seja encarado com coragem, cada conquista seja recebida com gratidão e cada momento seja vivido com esperança. Cultive pensamentos bons, espalhe gentileza e tenha fé. Coisas maravilhosas podem acontecer quando o coração permanece aberto para o bem. Sempre dizem que devemos manter pensamento positivo na nossa vida e nunca perder a esperança, né? A vida não é 100% felicidade, eu sempre digo, né? Mas devemos pelo menos fazer um esforço para manter um pensamento positivo, manter a esperança viva sempre, né? Não perder a esperança na vida por nada, né? Eu acho bonito quando os jovens sonham. Eu gosto de ver os jovens sonhando. É, não precisa ser jovem para sonhar, né? Mas eu me alegro quando vejo aquele jovem sonhador, jovem alegre, né? Que sonha na vida, que tem um monte de pensamentos bons, de sonhos para realizar, né? Você que é jovem, né? Felicidade, né? Para todos os jovens que sonham, né? E não, nunca devem perder as esperanças, né? O sonho, quando os jovens sonham, sempre o sonho será realizado, né? No momento certo, né? Mas devem sonhar. Sonhem bastante, jovens, né? A vida sem sonhos não é bom, né? Não ter sonhos. Tem que ter sonhos, tem que ter esperança e tem que ter fé, né? Na bondade, né? Nem sempre 100% a vida é felicidade, né? A gente procura fazer o bem, ser feliz, manter a esperança, manter a mente positiva. Nem sempre é assim, né? Sempre, por mais que as pessoas fazem o bem, sempre terá críticas destrutivas, né? Mas não devemos se abalar por um que outra crítica destrutiva, né? Porque existe muita gente de coração imenso, que fazem o bem sem olhar para quem. Então, vamos manter a esperança, a fé, os sonhos, os jovens, sonham, jovens. Que a vida sem sonhos

não é bom. É bom sonhar. E que seus sonhos se realizem, né? Manter sempre a mente positiva, né? Pensamento positivo. E gratidão também, né? Sempre a gratidão também deve andar junto, né? Com esperança, com sonhos. E a gratidão também. Quero mandar um grande abraço aí para seu André e a Lucilene. Bom dia, Lu. Bom trabalho aí. A Lu está sempre envolvida em trabalho, né? Mas um bom sábado, um bom descanso também. Tirar uma folguinha aí para descansar também. Bom dia, seu André. Bom dia, seu Casemiro. O seu Casemiro está sempre na escuta do programa, está sempre ligadão com o programa, né? Com todos os programas da Rádio Polska, né? Ele curte bastante a Rádio Polska. Bom dia, então, seu Casemiro, aqui do programa Harmonia no Ar. Um bom chimarrão e um bom final de semana para seu Casemiro, Anair, Felipe. E a todos os queridos ouvintes que estão sintonizados, que estão conectados com o programa Harmonia no Ar. E vamos na sequência com mais música para o nosso dia de hoje. Fazer o trabalho com música se torna mais leve. Então hoje nós temos a janta da Tcharnina hoje à noite, né? 6 de junho, a janta da famosa Tcharnina, né? Que acontece todos os anos, né? A tradição da Polska, da Polônia, né? Mas aqui é, se não me engano, é a 25ª ou 26ª. Ano, 26º ano da Tcharnina, né? Então hoje é aquela famosa, tradicional Tcharnina na nossa cidade, que no nosso município de Áurea, capital polonesa dos brasileiros. E vamos na sequência então com música para fazer do nosso dia mais leve. Fazer o trabalho com música se torna bem mais leve.

Agora são 9h30. A temperatura subiu um pouquinho, está em 13 graus. Mas o solzinho acho que não saiu ainda. Ainda está... Tem cereação, né? Mas vamos aguardar, né? Que saia o solzinho, que fica bom, né? Quero deixar um grande... Mandar um grande abraço ali para seu Egídio, Dona Leonice. Para Alice. Para Luana. Inês. Terezinha. Alice, eu fiquei te devendo as músicas pro Polsko. Daí a pouquinho eu vou rodar umas músicas em polonês. Em especial para você, Alice. Sábado passado não deu mais tempo, né? Mas hoje vai duas, então. Te prometi, né? Tá prometido. Daí a pouquinho eu vou rodar umas músicas pro Polsko, Tolubi pro Polsko. Rozumi. Dla wszystkich, co lubią, co rozumią. Então, é umas músicas em polonês para todos que curte, quem gosta, quem aprecia a língua polonesa, né? Então, vamos rodar umas músicas em polonês. Daí a pouquinho sai, então. Especial para ti, Alice. Tu me pediste sábado passado e deu um... Não deu mais tempinho, né? Então... Bom dia a todos os queridos ouvintes, a todos que estão sintonizados com o programa Harmonia no Ar. Bom dia... Seu Egídio e a Leonice, Dona Leonice, que estão sempre ligados no programa. Hoje, então, nós temos a festa da Tcharnina, né? Então, hoje a janta da Tcharnina, que é no nosso município aqui de Áurea, né? Uma vez por ano acontece essa famosa janta tradicional polonesa, né? O prato tradicional, então, é a Tcharnina. Mas tem bastante acompanhamentos. É uma maravilha essa festa, essa janta da Tcharnina. Então, uma boa janta para todos que vão hoje na janta da Tcharnina, né? Aqui no nosso município de Áurea, capital polonesa dos brasileiros. E vamos na sequência, então, com mais música para o nosso dia de hoje.

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Agora são 9h54. A temperatura subiu um pouquinho, está em 14 graus. Vamos para uma reflexão na nossa vida, para a nossa vida. Na caminhada da vida, encontraremos pessoas que escolhem fazer o bem e outras que, por diferentes razões, acabam espalhando a maldade. O bem constrói, une, consola e deixa marcas de amor nos corações. Já a maldade fere, divide e muitas vezes traz sofrimentos para quem a pratica e para quem a recebe. Por isso, não devemos permitir que as atitudes negativas dos outros mudem nossa essência. Continuemos fazendo o bem. Ajudando quando possível, oferecendo respeito, compreensão e solidariedade. Cada gesto de bondade, por menor que pareça, tem o poder de transformar vidas e tornar o mundo um lugar melhor. No final, o bem que fazemos sempre encontra um caminho para retornar a nós, seja em forma de paz, gratidão ou consciência. Consciência tranquila, né? Que possamos escolher todos os dias o caminho da bondade, pois é ele que ilumina a nossa vida e a vida daqueles que cruzam nossos caminhos. A reflexão da vida que cada um de nós deve fazer. É bom fazer e deve fazer, né? A reflexão. E também tem a gratidão, né, na vida. A gente pede muito e agradece pouco, né? Então, a gratidão é muito poderosa, né? Devemos ter gratidão de tudo, das pessoas que fazem o bem, as suas atitudes, palavras, exemplos, que tornam o mundo mais humano, mais acolhedor. As pessoas que estendem a mão sem esperar recompensa, que oferecem apoio nos momentos difíceis e que compartilham a alegria, a esperança e o amor por onde passam. Que Deus abençoe abundantemente cada coração generoso, cada gesto de solidariedade e cada ação praticada com sinceridade. O bem que vocês fazem, que nós fazemos, que eu faço, que tu faz, fazem. Eles iluminam caminhos, fortalece vidas, inspira outras pessoas a seguirem o mesmo rumo. Gratidão por fazerem a diferença. A gratidão faz a diferença. Muito obrigado por aqueles que fazem a diferença na vida de tantos.
Que a paz, a saúde e a felicidade acompanhem sempre aqueles que escolhem semear o bem todos os dias. Que bonito, né? Não é fácil. Fazer o bem, estender a mão, às vezes não é tão fácil, não é tão simples, mas faz parte da vida do ser humano, né? Sempre pensamentos positivos, esperança, fé e gratidão que andam juntos, né? Bom dia a todos os queridos ouvintes que estão conectados, que estão sintonizados com o programa Harmonia no Ar. Um grande abraço também. Um bom dia e um feliz aniversário a todos aqueles que estão de aniver hoje, ontem, essa semana, amanhã, vão tarde, aniver, né? Você que está de aniver, então, que esteve essa semana, que vai estar amanhã, que está hoje, um feliz aniversário, um grande abraço aqui da Rádio Polska, do programa Harmonia no Ar. Então, hoje nós temos a festa da Charnina, né? Hoje é o dia, é a janta do ano, né? Tradição polonesa. Vai ter bastante gente de fora, né? De outros países, né? Que também vem comemorar esse dia aqui no nosso município de Aura, capital polonesa dos brasileiros. Eu aqui quero parabenizar o prefeito Gilmar e o vice Elton pelo maravilhoso trabalho que fazem na prefeitura, a parte da odontologia, que é muito, muito importante para nós todos, para o nosso município, né? Então fica parabenizado, então, o nosso município pelo o nosso prefeito, né, que teve essa, juntamente com o vice Elton, que tem essa administração maravilhosa de trazer dentistas, né, odontologia para o nosso município gratuita, né, que tem muitas e muitas pessoas que estão se beneficiando desse maravilhoso trabalho dessa equipe maravilhosa que está vindo para atender no nosso município aqui de Áurea. Parabéns, então, prefeito Gilmar, pelo trabalho. Parabéns, vice Elton, pelo trabalho maravilhoso da odontologia gratuita para o nosso município, que tem aqui um atendimento no hospital, no nosso município de Áurea. Parabéns, então, prefeito Gilmar, pelo grandioso trabalho, pelo grande trabalho, e seu vice Elton também, né, os dois, com certeza, fazem esse trabalho maravilhoso. É uma bênção para nosso município, esse trabalho, então, eu parabenizo, e acho que tem muita gente que deveria parabenizar, né? Que tem muita, muita gente que está se beneficiando do trabalho gratuito da odontologia no nosso município aqui de Áurea. Então, parabéns, prefeito Gilmar, e parabéns ao vice, ao Elton, que continue esse trabalho maravilhoso, gratuito para o nosso município. E também tem outros, mas eu, especialmente, digo da odontologia, dos dentistas, gratuitamente, que tem tanta gente que se beneficia desse trabalho maravilhoso. Então, parabéns, parabéns e parabéns. E vamos na sequência, então, com mais música para o nosso sábado, né? A temperatura subiu um pouquinho, mas o solzinho ainda não saiu, né? Então, vamos aguardar o solzinho para ficar um dia maravilhoso, né? Bom dia a todos que estão a trabalho,
aqui estão a descanso, né? Quero mandar mais uma vez um grande abraço para seu Lauro e esposa, Lauro Veros e a esposa, que diz que estão sempre ligados com o programa Harmonia no Ar, aqui da Rádio Polska, do nosso município de Áurea, capital polonesa dos brasileiros. E bom dia a todos os queridos ouvintes, então, que estão sintonizados, que estão conectados com o programa, e vamos com mais música para o nosso dia.

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Agora são 10 horas e 16 minutos. Bom dia, seu Egídio, dona Leonice. Bom sábado, bom trabalho. Bom dia, seu Stanislau e dona Juliana também. Bom sábado, um bom final de semana. Bom dia, Luana. Bom dia, Alice. Um bom final de semana a todos os queridos ouvintes que estão em sintonia, que estão conectados com o programa Harmonia no Ar. A temperatura, então, está subindo, mas ainda continua o friozinho, né? A temperatura está em 15 graus, né? Agora são 10 horas e 16 minutos. Eu queria... deixar um comunicado aí a todos aqueles, aquelas pessoas que me conhecem, né, que sabem que eu

0: Eu tenho bichinhos de estimação na minha casa, no meu quintal aí, né? E estão sumidos. É bichinho de estimação para terapia, não é para proteínas, não é para carnes, né? Eu não crio bichos para consumo, né? Então é para terapia. E já pela terceira vez, então, estão sumidos meus bichinhos, estão sumindo, né? É, claro que tu não segura os bichinhos trancados, né? Nem gato, nem cachorrinho, nem ninguém. Tu consegue segurar trancados, né? Então, os meus, lógico, eu crio para terapia, então, eles ficam dentro, mas assim que eu abri o portão, quando eu saio de casa, de carro, eles correm atrás, vão na rua também, quando a gente se, né, não vê, eles estão na rua ali. Então, eu pediria, assim, encarecidamente, se alguém vê, os bichinhos são de terapia, né? Porque eles só não falam. Né, mas eles me acompanham, eles não são de eu não crio bichinhos para carnes, né? Então eu só crio bichinhos de estimação. Eu me refiro aos meus bichinhos pintinhos, que já são grandinhos, pela terceira vez estão sumindo, né? Então eu domestico eles, né? Eles caminham ao meu redor, é minha terapia do dia, né? Eles, né, me acompanham e estão sumindo, né, pela terceira vez, né? Então eu pediria, se alguém vê os bichinhos, né, então me avisa ou dá um toque, né, porque são meus, não são bichinhos para carnes, que eu não crio bichinho para isso, né? Mas eu tenho um quintal aí, tenho cheio de árvores, cheio de matos, né? Então os bichinhos ali, eles vêm, eles aparecem para mim, não é que eu crio, né? Eles aparecem, né? Que tem galinhas ali que botam ovo, depois aparecem os pintinhos, né? E eu domestico, né? Porque eu tenho muito amor aos bichinhos, né? Seja qualquer bichinho, eu tenho muito amor aos bichinhos, né? Então eu pediria, por favor, não, se alguém vê, me avisa, dá um toque, se talvez foram tão fazendo alguma arte no pátio. É que a maioria tem as casas tudo cercado, né? Mas se alguém vê e fazem arte, alguma coisa, me avisa que eu vou cuidar melhor, tá? Eu fica meu obrigado, assim eu peço, por favor, se alguém vê, ou se alguém viu, ou se alguém, por exemplo, sabe onde é que estão, por favor, me dá um toque que eu vou cuidar melhor. Deixa aqui o meu obrigado, então, às pessoas. E estamos chegando ao final do programa, né? São 10 horas e 20 minutos. Fica a minha gratidão a todos os queridos ouvintes que estiveram sintonizados, que estiveram conectados com o programa Harmonia no Ar. Fica um grande abraço aqui da Rádio Polska, do nosso município de Áurea, capital polonesa dos brasileiros. Daí a pouquinho vai ter o programa do colega Rock, então fica um grande abraço meu para todos os ouvintes. Então tenham todos um bom sábado, um bom final de semana e uma boa janta à noite para quem estiver na janta. Até então, se Deus nos permitir, nós voltamos no próximo sábado, se assim, então, Deus nos permitir. Um abraço, um bom final de semana a todos. 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

0: Beleza, então agora são 10 horas com 35 minutos. Muito bom dia! Bom dia! Estamos em clima de Charnina. E a gente está feliz da vida aqui nas 11h87. Já mandando um abraço especial para você do outro lado do rádio. Eu cumprimento nesse momento o grande amigo, o amigo especial, ele, Professor Rock, o amigo do povo. Bom dia!
1: Bom dia, Lair. Bom dia.
0: Tem microfone, professor Roque?
1: Tá ligado. Então lá não tá ligado.
0: Agora sim.
1: Agora sim.
0: Ah, faltou um up aqui.
1: É.
0: Ah,
1: exato. Aqui tava ligado, então.
0: Sou.
1: Bom dia, Laior. Bom dia. Povo querido aqui da Áurea e da redondeza de todos os municípios e todos aqueles que estão na escuta do programa. Recanto feliz. E para todos vocês, meus apoiadores, também de coração, a gente manda aquele abração e oferece também todo o programa para vocês. E como a gente canta as músicas mais românticas e mais que fala da natureza, vou cantar para vocês Cheiro de Relva.

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1: Música linda aqui nas 11:87 nessa manhã para a gente começar de bem com a vida. Muito bom dia. Muito obrigado pelo carinho, obrigado pela audiência, obrigado você que ligou seu ratinho agora. Aquele abraço especial para você. Quero aproveitar e mandar um mega grande abraço para o nosso grande amigo, apoiador do programa, Gilmar, também o Sirena. Hoje tem a Charnina, Festa Nacional, Internacional, melhor dizendo, né? Festa Internacional da Charnina. Essa aí eu mudei o título dela, hein? Fui esquecer o que eu fiz. Não pode, né?
0: É, não.
1: Essa aí mudamos então o nome daí para Festa Internacional Charnina. Mas por que, Bajo, hoje é Festa Internacional Charnina? Porque, como tem muitas pessoas aí de outros lugares aí, de outros países vindo aí, não tinha o porquê a festa ser nacional, né? E aí a gente acabou então colocando aí para Festa Internacional aí da Charnina. Para você que tá ligado com a gente, que nem nosso amigo Pedro Esquiba, aquele abraço especial para você, obrigado pelo carinho, valeu pela audiência. O Rogério também tá com a gente, obrigado pelo carinho de todos vocês que estão sempre junto com a gente, fazendo a grande audiência. Quero mandar um abraço especial para os nossos grandes amigos do interior e cidade em casa que estão trabalhando, descansando, aquele abraço especial para vocês. Sábado hoje, 6/6/2026. Para muitos místicos, hoje é um dia de sucesso que nem a gente. E para nós, falar para ti que isso daí é verdade, que hoje é um dia de sucesso, é só você acompanhar o programa do Rock aí, que você vai ver o sucesso que vai ser tocado durante a programação. Vou mandando um abraço especial para os nossos apoiadores culturais aí dessa manhã, agradecendo demais o carinho, agradecendo demais a audiência. Para você que ligou seu radinho agora, bom dia, somos a Polska FM, da linda e bela cidade de Áurea também, aí do Recanto Feliz. Rock, fala um pouco, Rock.
0: É isso aí, guri. A gente manda um abração também para todas as localidades aí que estão na escuta do programa, né? A todos vocês, a gente deseja muita saúde, né? É isso, gurizada. Vamos então cantar mais uma música aqui, que depois o Laior vai preparar uma música romântica lá também, né? Guri. Para vocês, Majestade, a Majestade de o Sabiá.

0: Majestade do Sabiá para eles, lá pro nossos amigos do Rogério, Léo Rogério, um abraço especial para eles. Saúdo também o meu amigo Robson, Rafael e também a Cleide, que estão lá ligados com a gente. Obrigado pelo carinho, valeu pela audiência. Rogério Energia Solar, telefone 999-838-767. Um abraço especial para a Erva Mate, Erva Boa. O professor vai estar trazendo então a erva mate, erva boa. Na verdade, ele não trouxe chimarrão, mas a dona Flora deve estar aproveitando aí o chimarrão, né?
1: Isso aí.
0: Eu vou mandando um abraço para esse. Olha só, eu não acredito. Eu fui mandar um abraço para ele e apareceu aqui, ó. Apareceu, menino! Adivinha quem? O Rogério. O Rogério comentou na live. Hoje que a Raquel não comentou na live, o Rogério comentou, né? Bom dia a todos, um abraço de seu filho, sua nora, netos Robson e Rafael, hein? Um abraço para o meu amigo Laior, esperando para um novo desafio de jogo de sinuca, mas nunca mais. Bom dia, gente abençoada. Bom dia, Isabel. Olha, Rogério, não dá, né, cara? Tá meio complicado essa situação, hein? Obrigado pelo carinho, valeu pela audiência. Eu não vou trazer a música que eu vou trazer agora pra ti, Rogério, porque eu vou deixar teu pai cantar uma pra ti, né? Eu vou deixar ele escolher uma música especial pra você, aí pra Cleide também, aí pro Baby, aí o Robson e o Rafael. Ah, porque Baby, né? Porque filhos são sempre crianças pros pais, não é? Que nem o Rock te chama lá de Baby, né? Gente, eu vou trazendo aqui nas 11h87, nesse dia festivo em Áurea, dia da Tiarnina. Eu vou trazendo aquela música que diz assim: como é que eu posso ser alguém de alguém que eu tanto amei? Diz assim, página de amigos, hein?

É isso aí, então, na página de amigos. Para não ficar muito extenso aqui, eu quero mandar um abraço especial lá para nossos grandes amigos da Legítima de Áurea. Bom dia, gente querida Legítima. Aquele abraço especial para vocês. Obrigado pelo carinho, valeu pela audiência. Minha amiga Sandra, nesse momento, sintonizou na 87. Lembrando que a Sandra tem um grande programa aqui nas ondas da 87, toda terça-feira. Um grande programa de louvor, né? É um programa lindo demais aqui nas ondas 87. Mandar um abraço especial para ela. Obrigado pelo carinho, valeu pela audiência. Ela que está junto com a gente, trabalhando, ouvindo a 87. Aquele abraço especial para você, Sandra, e toda a galera que está trabalhando aí na Legítima. Se mandar um aviso, mandar um oi para mim também, eu falo dela, tá? Ai, ai, ai, que coisa, né? Obrigado pelo carinho, valeu pela audiência, valeu você que ligou seu radinho agora, você que faz com a gente a grande audiência. Às terças-feiras você acompanha a Sandra com essas músicas assim.

0: É isso aí, na terça-feira tem o melhor do louvor aqui nas 11h87 com ela, Sandra. Ô, Fábio, tô esperando a tua mensagem também, diz aí, sou a Fábio da Legítima. Sou a Sandra que trabalha na Legítima. Obrigado pelo carinho de todos vocês, hein? Obrigado pelo carinho, valeu pela audiência. 10 com 53, o Rock canta pro pessoal da Legítima, um especial lá pro Rogério e toda a família Rock agora.
1: Pra ele?
0: Responsabilidade.
1: Hoje eu deixei vaga para os meus amigos, o Luiz e o Jorginho, desde o começo do programa, né? Eles disseram que vinham antes das 10h30, mas até agora não apareceram, né? Tá difícil, meus amigos, né? Mas eu estou aguardando vocês para vir aqui cantar. Já que o Luiz disse que vinha, estou esperando. Eu vou cantar uma música, vou oferecer todo o programa, né? Além para o meu filho ali, não só a música, a todo o programa. Agora que eu tenho essa aqui, que quase nunca cantei, uma música antiga, romântica, que ele também foi romântico. Então, vamos recordar essa aqui.

0: Keith. É isto, Laior. Às vezes a gente fica apaixonado, né?
1: Bom dia, tá chegando gente boa com a gente. Bom dia, Dulce. Como é que tu tá, Dulce? Tudo beleza? Maravilha. Gente, só para falar para vocês uma utilidade pública aqui, para você que se desloca aí para Centenário, não bem Centenário, mas lá para Carlos Gomes, né? Lá perto da cidade de Carlos Gomes, que começou as obras então aí de pavimentação da 477. Falar para vocês aí que tem máquinas na pista, então atenção, né? Vai devagar lá, aí que tem as máquinas lá fazendo já a parte de terra. Plenagem.
0: Terraplanagem.
1: É isso aí, deixando lisinho lá para colocar o asfalto. Ah, 9 horas hoje eu tava passando por lá, máquina. Virou umas empresas, parece empresa lá, que entra e sai máquina lá e caminhão passando e tem que se cuidar, tá bom? Vai, Roque.
0: É isso. Então, vamos cantar mais uma música, uma valsinha para vocês. Noite maravilhosa.

0: É isso aí então, bom dia Isabel, bom dia gente querida, família Isabel, obrigado pelo carinho, pela audiência, né? Professor, de lado aqui. Daqui?
1: É, vai de lá, mas
0: 60 dias apaixonado, mas antes eu quero mandar um abraço especial para os apoiadores culturais.
1: É isso aí.
0: Para o Bar dos Noninhos, Pedro Alencar, Pedrinho. Bar Rancho dos Amigos, da Ivone, da Tanara e da Adriana. Pessoal da Cressol, lá do Sanim. Obrigado pelo carinho. Labor Clean, do Delmar e da Vanessa. Cirais Pumajeski, do Diogo e da Aracima, do Marcelo. Rogério, com Energia Solar. Bar do João, da Marisa e do Tonho, e a Erva Mate, Erva Boa. Vamos seguindo, nos 60 dias apaixonado, pessoal da Legítima tá ouvindo pra cantar assim.
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0: 60 dias apaixonado. Alô, Isabel, aquele abraço especial para vocês. E aproveitar, Rock. 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
0: Beleza, então, são esses aí os avisos. Rock, canta de lá.
2: Bom, vou cantar mais uma música daqui, que é Cigana Feiticeira. Tu já namorou alguma cigana, menino?
0: Não, nunca.
2: Nem no pensamento?
0: Não, só vi uma vez uma cigana que leu minha mão assim, só isso, é? Mais nada mais.
2: Mas sabe que elas gostam de ver a sorte dos outros?
0: Ver a sorte, isso aí.
2: É. Então, eles... Um dia aconteceu que eu estive em Erechim, né? Aconteceu comigo. Mas eu já era noivo. Sentei no banco da praça, assim, olhando os pedreiros construir um prédio lá.
0: Certo.
2: De repente, uma cigana... Por sinal, era bonita. Sentou do meu lado. Ô, moço, nunca ver a sorte? É. Olha, eu digo, não, obrigado, não. Olha, ela diz, né, mas é você, é um pretendido, né? Você tem uma moça, namora uma moça loira, mas tem outra morena te gostando, né? Aí, né? Nisso eu fiquei pensando, ué, lá falando essas coisas assim, né? Senta do meu lado, do outro lado, senta uma outra cigana, né? Mais loira, mais morena, de cabelo mais escuro. É, digo, tem razão. Agora não sei qual é das duas que eu vou escolher.
0: Ai, ai, ai, Roque, tu, hein? Aí vou te contar, você escolheu a cigana Florinha. Essa foi boa, hein? Então, ô, Flora.
2: Pra vocês, cigana feiticeira.
0: Só deixa eu te contar essa. A Isabel disse que uma cigana deu minha mão e deu na mão dela e deu certo, que ela disse.
2: É?
0: Olha, me passa o contato dessa cigana, hein?
2: O Lair tá querendo ver a sorte.
0: Pra Mega Sena.
2: Então, para vocês, cigana feiticeira. Cigana feiticeira, teu feitiço me pegou. A luz do teu olhar tem muito fogo e me queimou. Pela primeira vez que você leu a minha mão, deixou um...

0: virar cigano e morar com você.
1: Tá então, né? Mas estou procurando. Ah, sumiu. Ai, sumiu a cigana que lá manda a Isabel. Gente, são 11 horas com 10 minutos. Você faz parte do melhor da programação do FM 87. Quero mandar um abraço especial. Aproveitar e mandar um abraço especial lá para a empresa Triângulo, né? Eles que são responsáveis aí pela construção, então. Aí, ou melhor, a pavimentação, a empresa que ganhou a licitação no município de Carlos Gomes, aí são responsáveis aí, então, pela pavimentação de parte da RS-477. Por que parte da RS-477? Porque cada município vai licitar aí para ter a empresa para fazer, né? O governador, então, destinou um valor para Centenário, outro valor para Carlos Gomes, com contrapartida de cada um dos municípios. Carlos Gomes já fez a licitação, a empresa Triângulo acabou vencendo, então eles já começaram aí a deixar a estrada prontinha aí para receber o asfalto. Gente, vai demorar um pouquinho, né? Não é tanto assim, não é uma coisa que eu digo, que diga assim, nossa, de um dia para o outro, mas aos pouquinhos vai. Só aos poucos, então, vai saindo, então, a tão sonhada 477, que a Rádio Polska teve uma grande participação aí, defendendo a toda a comunidade para vocês. E somos nós, né? Ari João Benca, quanto tempo, Ari? Bom dia para o seu rock.
0: Bom dia, Ari. Aquele abração, guri, desde o tempo que tu eras meu aluno, né? Ah, que saudade, né, daquele tempo.
1: Nem
0: a gente
1: fala.
0: vai passando. Mas tá tudo bem, vamos levando a vida.
1: Vai sim, Rock. Tu vai cantar de lá ou vai daqui?
0: Pode. Larga uma música de lá. Porque
1: daqui, aquele fio de cabelo hoje, comprido, é, fez isso, um estrago muito grande na vida de alguém.
0: É que eu deixei mais tempo assim, eu escolhi poucas músicas.
1: Sou mais para eles?
0: Para o Luiz cantar, mas ele não veio até agora. Não sei.
1: Beleza, então, Rock. De Curitiba, o Ari João Benca, hein? Obrigado pelo carinho, Ari. Valeu. Ari, tem um fio de cabelo que teve grudado no paletó de alguma pessoa e fizeram uma música que ela diz mais ou menos assim.

0: Beleza, então, tá aí, sucesso aí pra você aqui nas 11h87, professor. Canta que tem tempo ainda.
1: Temos tempo ainda, né? Oh. Temos bastante, isso aí.
0: Pra tu ver, temos muitos anos ainda.
1: Já que hoje eu...
0: Ah, não, é o tempo do programa.
1: É, o Laior está um pouco apaixonado. Não, bastante.
0: Não. Hoje eu não tô apaixonado não, professor. Hoje eu tô mais ou menos pra dizer... deixa eu ver onde que dá a música pra... Ah, meu Deus do céu. Ah, dê a música, professor. Tá aqui, ó. Se fosse pra cantar, eu cantava essa aqui.

de esquecer aqui um pouco. Vou cantar para você. Chega de... Se eu não puder te esquecer, já que tu tá romântico, vamos cantar mais uma romântica para você.

0: Beleza, vamos seguindo aqui às 11h87. O professor disse que deixou mais espaço aí para os amigos que não vieram, né?
1: É, também vamos, nossos amigos lá do bar
0: da Ivone, do João,
1: do
0: Marisa e o Tonho.
1: O Tonho, a Marisa, aquele abração para vocês ali, vocês que... Todo mundo que vem de fora, os daqui, vão almoçar lá no bar do João, no restaurante do João, a lancheria também, né? Tem almoços para vocês, viandas também, e petiscos à tarde com aquela cervejinha, o refri, no ponto, servido com aquela cortesia dos meninos. Também ao meu compadre lá, Cereais Pumagerski, aquele abração, que estão de vez em quando na escuta quando não estão trabalhando, né? Aquele abraço para vocês. E agora uma música para deixar vocês um pouco mais românticos hoje, aqueles que têm uma pequena dor de cotovelo. Mal de amor.

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0: Imagina, Isabel, imagina, gente, brinca também, hein, sem problema, hein. Obrigado pelo carinho, pela audiência, vou trazendo aquele cara que dormiu na praça, professor, conhece ele?
1: Ah, eu te conheço bem.
0: Eu não.
2: 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Para lá, meu povo.

0: Quando o Rock prepara aí para mandar um abraço especial para Alice Grau e para o Lucas Nepretchesky. Bom dia, Lajato Valeriano Cinderário. Bom dia, Alice Grau.
1: Vamos com música.
2: Lembranças. Com milionários é rico, né? É, eles que cantam, porque tem lembranças do Porca Véia também.

0: Beleza, então, olha quem achou, foi você, Lucas, que dormiu na praça. É, bom dia, Alice Grau, Isabel, Luquinhas com a gente, aquele abraço especial para vocês. Hoje, pela parte da manhã, infelizmente não tivemos a live da Sérgio aí, com a dona Sérgio, mas a gente já está resolvendo isso. 11:30, nas ondas 87.5, você traz muita música boa? É isso mesmo, a gente leva muita música boa, sim, especialmente para os nossos melhores ouvintes, hein? Quero dar um abraço especial lá para a Cantina, também está junto com a gente. Obrigado pelo carinho, valeu pela audiência, tá bom?
1: Estamos chegando no fim, não é?
0: Infelizmente.
1: Isto. Mas então a gente vai oferecer mais uma música para vocês todos, ouvintes, aos nossos apoiadores, às nossas famílias, né? E vou cantar do Mato Grosso Matias, Pedaço de Minha Vida.

0: Beleza, então. Obrigado pelo carinho. Valeu pela audiência. Valeu pra você que tá ligado. Sassim fazendo a grande audiência. Vai pra Aura hoje. Tem a festa. Talvez um quarto te acha. Aqui já tem cheiro de brodo de sopa que tá saindo pra almoço. O Lucas falando pra nós. Gente, hoje tem a festa internacional da Tia Arlinda. Aproveita, vai lá, faz a festa com a galera. E se divirta bastante. Come muita Tia Arlinda aí e comenta pra nós aí como que vai ficar essa Tia Arlinda com esse friozinho. Vai ficar maravilhoso, né, Rock?
1: É.
0: E mais os acompanhamentos, vai ficar beleza. Quero mandar um abraço especial pra toda a galera que tá organizando. Não vou citar nome de ninguém pra não esquecer ninguém, tá bom? Mas parabenizar sempre essa galera que sempre está lá trabalhando. Eu vi uns videozinhos aí do pessoal preparando aí os atrativos da festa, né? Essa vez aí eu não vou para trabalhar. Essa vez eu vou apenas para assistir. Oh, coisa boa,
1: mas
0: hein?
1: Mas não vai comer também? Tá?
0: Ainda não, né? Alô, Leandro Zirbinski! Parabéns pelo programa lá de Carlos Gomes. Hoje não temos sorteio, Leandro, para te colocar no sorteio, mas obrigado pelo carinho de vocês que estão junto com a gente, né? 11:35, nas ondas 87, vou ficando por aqui, Rock, agradecer demais teu carinho, agradecer demais a audiência, a sua participação especial e dos nossos ouvintes, a grande audiência. Obrigado, Rock, que Deus te abençoe, que seja mais uma semana linda, maravilhosa, faceira, assim saúdo minha amiga Dona Florinha e também a Raquel e o Rogério e toda a família.
1: Então, para ti também, aquele abração, tudo de bom para você, a todos os nossos ouvintes, aquele abraço e aquela boa festa da Tia Arlinda, para quem for lá se divertir também, jantar e se divertir depois um pouco. Bastante, né? Quem quiser.
0: Bastante.
1: Então, aquele abração para vocês todos, até sábado que vem às 10:30.
0: Hoje cheguei antes, Rock. Hoje não atrasei. Obrigado pelo carinho, pela audiência. Eu me despeço de vocês agradecendo a Deus por mais esse dia, agradecendo para Ele essa oportunidade e tudo de bom que tem me oferecido. Obrigado a todos vocês, nossos ouvintes da internet do FM. Forte abraço no seu coração. Fica com Deus, que eu vou saindo na rádio nesse momento aqui. Para pegar um almoço delicioso na La Cantina, também um almoço delicioso lá com o João, com a Marisa, com o Tonho também. Aproveite para almoçar em Áurea, conheça a cidade mais polonesa do Brasil inteiro. Como eu digo sempre, valorize o que você tem na sua cidade, sempre, hein? Valorize. Eu vou trazendo para ele, meu amigo Gilson, Eduardo Costa, que eu gosto que ele cante também, né? Franguinho na panela, canta!

Nós está chegando, nós está por acá. Nós está aqui para começar mais um programa Ademar dos Anitos de Mineirinho. A partir de agora, tá bom? Aí nós vamos começar a mandar os abraçamentos para vocês tudinho que tá aqui na cidade, né? É, tá na roça, na fazenda, no sítio, tá nesse Brasilzão afora, né? Tá nos estrangeiros, tá nas Europa, para todo lado. O mundo de Deus, esse mundão de Deus, os pessoal tá escutando nós, né? Obrigado cada um, tá bom? Mas antes de rodar as primeiras modas, né? Que nem nós sempre tem dizido, né, gente? Agradecer a Deus, levantar os olhos para rima, né? Agradecer o Pai do Céu por mais um dia, né? Mais um dia de vida, mais um dia de saúde, mais um dia de trabalho, né? Obrigado, meu Deus, obrigado. Olha, vai começar bem o programa, hein, ó, né? Nossa Senhora Aparecida, as Lady Laura, essas mulheres, vai cantar pra nós. Aí depois é Pescaria de Traíra, né, com Tiago Colasso e Rafael Bonfim. E a Morena de Pampulina, Constantino e Mercúrio. Ei, pra vocês de presentes, viu, ó. Nós vai ali, no Racional da Espora, nós volta, hein.

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2: Que maravilha, que moda que acabou de acabar. Amam demais. Programa Ademar Desanetti Mineirinho. Nós vai, mas nós volta já, viu? Dá vai pros patrocinadores, hein? Demais, que maravilha, né? Eita, nós aqui outra vez, nós voltou, ai, nós tá aqui com vocês, nós tá aqui na lida, né? Nós tá no pé do eito, né? É o programa Ademar Desanetti Mineirinho, nós tá por acá. Nós tá trabalhando, né, amor? Nós gosta de trabalhar, né? É, tem umas mataiadas ali, né? As inchadas já tá nas costas já, né? Enquanto nós não terminar de escutar as modas, nós não vai baixar as inchadas, não. Primeiro escutar moda, uai. É mais melhor nós escutar moda, né, amor? Olha, rapaz, tem um cadinho de moda aqui, ó. Enquanto nós tá cruzando com vocês, né? É, dando um dedinho de prosa, nós tô dando umas olhadinhas na folha aqui no escrevimento. Olha só, rapaz, ó. Sonho de caboclo, né? JC e Toninho agora, rapaz. Olha. Vou tomar uma pinguinha, Léo Canhoto Dino Santos, meu coração de preda, né? É o coração de preda aí com Milionário Zé Rico. Vamos então, vamos. Aí nós vamos mandar pra vocês tudinho que tá nas Minas Gerais, os mineiros, uai. Vocês que moram no estado de São Paulo também, nesse Brasil afora aí. Brigadão, brigadão, gente. Nós vai ali no Estrada das Pipoca, nós volta, hein?

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0: Valeu,
1: Matheus.
0: Valeu, irmão.
1: Hoje ficou difícil de escolher aqui, hein? Que festa boa.
0: Nossa, demais, excelente.
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quarta-feira de muitos sucessos para você na sua rádio favorita. Tem aqui o melhor som, a melhor música. Bandas e Companhia, comigo Nando Pinheiro, me segue nas redes sociais, no Instagram principalmente. Fala se você está gostando da programação, isso é muito importante. Vamos conferir o melhor das

0: uma pra mim?
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2: E aí, curtindo a nossa programação? Fantas e Companhia, com a apresentação de Nando Pinheiro. Deixa eu tomar uma aguinha ali, é coisa rápida. Daqui a pouco eu volto trazendo só as melhores. Bandas e Companhia.
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Bandas e Companhia, tocando o que há de melhor pra você. De volta aqui, Nando Pinheiro. Vem que tem músicas de bandas, vem que tem as melhores da regionalidade do sul do Brasil. Bandas e Companhia, vamos conferir as próximas músicas.

0: Nossa programação, Bandas e Companhia, com a apresentação de Nando Pinheiro. Deixa eu tomar uma aguinha ali, é coisa rápida. Daqui a pouco eu volto trazendo só as melhores. 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
0: Bandas e Companhia, tocando o que há de melhor pra você. De volta aqui, Nando Pinheiro. Vem que tem músicas de bandas, vem que tem as melhores da regionalidade do sul do Brasil. Bandas e Companhia, vamos conferir as próximas músicas.

0: somente as melhores. Fica ligado que daqui a pouco eu volto com muito mais sucessos aqui. Banda e Companhia.
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0: Estou de volta aqui com Bandas e Companhia, tocando o que há de melhor pra você. Vamos de música.
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0: Obrigado, querido amigo.
1: Muito obrigado. Um grande abraço, sucesso, serranos, cada vez mais.
0: Obrigado, Eduardo. Um aplauso de vocês e um carinho para o nosso querido Eduardo Araújo.

0: gostando da nossa programação? Espero que sim. Ó, daqui a pouco eu estou de volta com mais Bandas e Companhia. Não saia daí!
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0: Estou de volta aqui com Bandas e Companhia, tocando o que há de melhor pra você. Vamos de música.
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0: Valeu, gente. Obrigado, Marca Flanagueira. Sucesso. Deus abençoe. Parabéns pelos 15 anos.
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0: legal saber que você está na melhor programação do seu rádio. Fica ligado que daqui a pouco tem mais bandas e companhia pra você que se liga nessa rádio. É já já, hein? Não sai da frequência.
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0: Aqui com Nando Pinheiro, no programa que você já sabe, já conhece e curte, Bandas e Companhia, porque aqui a música não para.
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1: Boa tarde a todos os ouvintes, tudo bem com vocês? Passando para avisar que o programa Momento Pós, que hoje vai ser um pouco diferente, pois não teremos a presença do Sr. Artemio. Então, teremos somente músicas e os apoiadores. Muito obrigada a todos e segue o programa.

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Boa tarde, povo de Deus. É um motivo de alegria, mais uma vez, nós estarmos aqui presente para levar a mensagem do Senhor através do programa de rádio, o programa da Igreja Pentecostal Missionária do Brasil. Deu alguns contratempos, nós atrasamos, mas estamos aí fazendo a obra de Deus. E você sabe que para nós fazer a obra de Deus não interessa o tempo. Estamos aí hoje, tenho a honra de estar com o missionário Romualdo aqui comigo. Que Deus abençoe ele, abençoe para ele chegar aqui. E vai abençoar nós, para nós transmitir essa palavra do Senhor. Eu gostaria já de dizer aos meus irmãos, às minhas irmãs, que nós estamos aqui com os nossos colaboradores que vêm colaborando com nós, os nossos irmãos, nossas irmãs, as empresas também que nos apoiam. Então que Deus nos abençoe. E já vou dirigir uma oração a todos vocês que estão se ligando, a vocês que vão se ligar, que Deus abençoe e proteja a caminhada de vocês. Senhor Deus, maravilhoso Pai, eu entrego nas suas mãos, Pai, esse programa, essa hora de programa, para que possa ir de encontro com a tua dificuldade, possa ir de encontro com algo que você precisa tanto de ouvir. Então que o Senhor, que o Espírito Santo desça sobre você, sobre a sua dificuldade, sobre a tua família, e possa sentir a presença do Pai, do Filho e do Espírito Santo dentro do teu lar e se sentir abençoado em nome do Senhor Jesus Cristo. Amados irmãos, já gostaria de convidar os nossos irmãos, as nossas irmãs, para na próxima terça-feira, onde nós vamos estar reunidos ali na rua Bruno Prichua, número 130, às 7h30 da noite. Nós vamos estar ali com um grande culto, um culto abençoado, onde Deus já vem falando com nós. E também, nas quinta-feira, às 7h da noite, nós estamos ali juntamente com os irmãos, as irmãs, levando a palavra do Senhor através dos nossos louvores e também a mensagem bíblica, aonde nós, cada encontro, a gente está levando um salmo. E nesse próximo encontro é o Salmo 7. Nós já chegamos até o 6 e a gente vai para o Salmo 7. E se Deus nos permitir, nos abençoar, nós vamos chegar até o último Salmo. Então, para que vocês possam sentir a presença de Deus através das nossas reuniões também. E você que gostaria de participar com nós das nossas reuniões, venham na quinta-feira, às 7h da noite, nós estamos ali. Também já está nos assistindo esse programa a Ivaneta, minha esposa, que ficou em casa. Que Deus abençoe e proteja ela. E também a Márcia também está, a Márcia Bukowski também está assistindo o programa. Que Deus abençoe e proteja ela. E também tenho os meus amigos, meus colegas de trabalho. Temos o Paulo, o Sérgio, o Mário. E também temos o Jucimar, o popular Chico, o Jucimar. E também o Ludemar, que sempre estão ouvindo esse programa, e a gente sempre está junto com eles no dia a dia da semana. Que Deus abençoe essa gurizada e proteja a caminhada deles por onde eles forem. Que Deus sabe de todas as coisas. Eu vou pedir dois louvores, depois desses louvores já vamos estar fazendo mais algum comentário e logo, logo vamos para a palavra.

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1: Clique aqui.
0: Mercadores midianitas que passavam por ali. E seu irmão Judá teve uma ideia. Que lucro nós vamos ter se

aquele rapaz ali é diferente. Eu acho que é José.

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1: Muito bem, irmãos. Também temos os nossos irmãos que estão nos acompanhando. Que Deus abençoe o nosso pastor Ari, lá na cidade de Itajaí. Que Deus abençoe o pastor Ari, a sua família ali, a sua esposa. Que Deus ilumine a caminhada deles. Também temos a Tereza Esquiva, a Cristiane, minha sobrinha também, está assistindo esse programa lá na cidade de Passo Fundo, que Deus abençoe ela. Também temos a Inês, que Deus abençoe essa mulher abençoada. Temos também o meu amigo, meu irmão Hélio, amigo de longa data, que Deus abençoe e proteja ele de todo o mal, de todo o perigo, a sua família, por onde for. Também temos a Cirlei, a minha amiga, a minha irmã lá de Capão da Canoa, a esposa do Carlos de Brito. Deus ilumine a caminhada de vocês. Também temos a Inete Prichua, que está ligada com nós. Que Deus abençoe e proteja todos vocês por onde vocês forem. Tenho certeza que Deus está no controle, Deus está abençoando, Deus está iluminando a caminhada de vocês. E também o nosso missionário, o Gilmar Rec, que está ligado com nós, está assistindo esse programa. E agradeço os comentários de cada um de vocês. E também temos a Hilda, temos a Isabel, temos a Terezinha, que estão ouvindo pelo rádio. E você que está ouvindo pelo rádio, que nem o Sérgio. O Sérgio, que está escutando o programa, que Deus abençoe ele, o Paulo, o Mário, os nossos irmãos aí, o Jucimar, que estão sempre ouvindo pelo rádio aí, colega de trabalho, que Deus abençoe a cada um de vocês, que Deus sabe de todas as coisas. E gostaria de convidar mais uma vez os nossos irmãos, as nossas irmãs, para se fazer presente na próxima terça-feira, ali na rua Bruno Prichua, aonde nós estamos ali, buscando de Deus para entregar para você. Venha ali, que Deus tem bênção para cada um de nós. E também nas quinta-feira nós estamos ali reunidos, buscando de Deus para entregar para você. E Deus tem algo maravilhoso para você. Nas quinta-feira, às 7 horas da noite, nós estamos ali também. A Loreni, a Lorena, acabou de entrar na live. Que Deus abençoe. E também que Deus venha abençoar todos os nossos missionários e missionárias. Missionária Luciana, que está no seu estabelecimento ali, o Salão de Beleza. Missionária Luciana, a Marlene, a missionária Marlene, que está no descanso, um descanso merecido. A Madalena também, que Deus abençoe ela. E também a Tere da Cunha, também, que Deus ilumine a caminhada de vocês por onde vocês forem. E os demais irmãos que estão ligados, que estão ouvindo esse programa. Então, que Deus abençoe e faça obra na vida de cada um de vocês. E agradeço os comentários. O Roberto também está assistindo esse programa. O Roberto, meu filho, o qual nós trabalhamos até agora há pouco junto com ele. E eu deixei o serviço, deixei ele trabalhando e vim para cá. Então, que Deus abençoe ele, que está assistindo esse programa também. E os demais irmãos que estão ouvindo esse programa pelo rádio, que Deus abençoe e faça obra na vida de cada um de vocês. Os nossos irmãos ali da linha Chato Gaúcho, Adiles, que sempre escuta pelo rádio, que Deus abençoe e proteja a caminhada de vocês. E eu gostaria de pedir um louvor agora para a Kate. E depois desse louvor, nós já vamos para a palavra do Senhor, que está hoje. É o missionário Romualdo que vai levar a mensagem. E também a irmã Terezinha, que acabou de entrar na live agora. A irmã Terezinha, que Deus abençoe, ilumine a caminhada de vocês.

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3: Muito bem, irmãos. Agradecer a audiência de cada um de vocês, também a Josiane Chivara, a Dante, que está ligado com nós, pediu um louvor, e nós vamos oferecer esse louvor, o último louvor depois da palavra. Eu já vou pedir para a Kátia providenciar, Deus está cuidando de você, e aí eu ofereço a Josiane, que Deus abençoe, mulher usada por Deus, o ministério onde ela congrega, um ministério sério também, faz a obra de Deus com clareza, com transparência. Então que Deus abençoe a Josiane e todos vocês que estão ligados, a missionária Terezinha, a Dante também, a sogra da Josiane que está assistindo, o Roberto e todos os irmãos, não vou falar nome que vou acabar esquecendo, todos os irmãos que estão ligados com nós. Então já de imediato, missionário Romualdo está com a oportunidade de levar a mensagem da tarde. Deixa o Espírito Santo te usar.
4: Muito bem, amigos, ouvintes da Rádio Polska, ouvintes do programa A Voz da Verdade, aqui o missionário Romualdo, mais uma vez, estando com vocês ali, levando a palavra de Deus para os vossos corações, que está escrito no livro de 1 Samuel, capítulo 16, que vai falar muito com cada um de nós. Então disse o Senhor a Samuel: até quando terás dó de Saul, havendo eu rejeitado, para que não reine sobre Israel? Enche um chifre de azeite e venha enviar-te-ei a Jessé, o belemita, porque tende os seus filhos me tendo provido de um rei. Porém disse Samuel: como irei eu, pois ouvindo o Saul me matará? Então disse o Senhor: toma uma bezerra das vacas em tuas mãos e diz: vim para sacrificar ao Senhor. Convidarás a Jessé ao sacrifício e eu te farei saber o que has de fazer e ungir-me-ás a quem eu te disser. Fez, pois, Samuel o que dissera ao Senhor e veio a Belém. Então os anciões da cidade saíram ao encontro, tremendo, e disseram: de paz é a tua vinda? Disse ele: é de paz. Vim sacrificar ao Senhor, santificai-vos e vinde comigo ao sacrifício. E santificou ele a Jessé e a seus filhos e os convidou ao sacrifício. E sucedeu que, entrando eles, viu Eliabe, disse: certamente está perante o Senhor o seu ungido. Porém o Senhor disse a Samuel: não atentes para a sua aparência, nem para a grandeza de sua estatura, porque o tenho rejeitado. Porque o Senhor não vê como vê o homem, pois o homem vê o que está diante dos olhos, porém o Senhor olha para o coração. Então chamou Jessé Abinadabe e o fez passar diante de Samuel, o qual disse: nem este tem escolhido o Senhor. Então Jessé fez passar a Sama, porém disse: tão pouco este tem escolhido o Senhor. Assim fez passar Jessé os seus 7 filhos diante de Samuel. Porém Samuel disse a Jessé: o Senhor não tem escolhido a estes. Disse mais Samuel a Jessé: acabaram seus moços? E disse: ainda falta o menor, que está apacentando as ovelhas. Disse pois Samuel a Jessé: manda chamá-lo, pois tanto não nos assentaremos até que ele venha aqui. Então mandou chamá-lo e fê-lo entrar, e era ruivo e formoso, e de semblante de boa presença. E disse o Senhor: levanta-te e unge, porque é este mesmo que será o rei de Israel. Irmãos, podemos ver aqui que por que o rei, o Senhor, ungiu Davi, filho de Jessé. Porque quem era rei era Saul, mas Saul fez o que desagradara a Deus, por ter desobedecido, e ele então perdeu a unção de rei, e o Espírito Santo se afastou, e porém o povo clamou por um novo rei. Porém, vemos ali que Samuel unge o novo rei de Israel entre os 8 filhos de Jessé. O único mais franzino foi ungido o rei, que foi Davi. Podemos ver aqui que Deus não olha para as aparências, mas para o coração. Muitos acham que pela sua robustez, boa aparência, serão escolhidos. Muito pelo contrário. Muitas vezes aquele a quem menos nós damos valor, a quem menos desprezamos. E como é hoje em dia, por experiência minha, muitas vezes eu esperava uma palavra que viesse ali de uma pessoa lá do mais alto escalão da igreja, porém vinha a resposta de Deus no menorzinho de todos, assim como Deus fez com Davi. Deus escolhe quem Ele quer, assim como o Espírito Santo sobra onde quer. Deus muitas vezes escolhe as coisas loucas para confundir as sábias. Muitas vezes a gente pensa que aquela pessoa lá, aquele não dá para dar um real por ela, né? Mas a gente se engana, onde a unção de Deus está ali com ele. Tanto que o rei Davi foi escolhido segundo o coração de Deus. Davi era em suas batalhas, nunca nos campos de batalha, nunca teve derrotas. Porém, quando o Espírito Santo se apoderou de Davi, ele rasgou um leão, um urso, como se fosse um gatinho. Então veja o que quem Deus usa e onde o poder de Deus. Muitas vezes o ungido de Deus perde a unção só por desobediência, assim como Saul, por ter desobedecido a Deus, perdeu o trono. Quanto à obediência, quanto à desobediência, muitas vezes tem o seu preço. Não é apenas por, às vezes, ser ungido alguém na igreja, por: ah, eu não fui ungido pastor, eu não fui ungido missionário. Tudo tem o tempo de Deus. Não é o pastor que vai ungir, não é o bispo que vai ungir, é Deus que vai usar certa pessoa para vir derramar o óleo para ungir o servo de Deus. Muitas vezes, Deus escolhe o último da fila para ser ungido. Quando Deus vê o coração obediente, o temor, portanto, como um valioso. E quanto mais que tem a ver é a humildade. A humildade não é por você ser humilde que você é um miserável dos miseráveis. Não. Ser humilde não é ser humilhado. Muitas vezes, ser humilde é o caráter que fala mais alto na pessoa. Tanto é que Jesus, depois da ceia, quando tinha dado a ceia a seus apóstolos, ele pegou uma bacia com água, amarrou uma toalha ao seu redor e lavou os pés dos discípulos. Ele sendo rei, e como continua sendo rei, foi humilde o tempo inteiro e lavou os pés dos discípulos. Portanto, assim também devemos seguir este ensinamento que Cristo nos deixou. Porque pela falta de humildade e pela soberba que Lúcifer, o anjo de luz, foi precipitado, perdeu a graça e foi destituído da graça, né? Então veja o quanto tem o valor. Não é só você ser humilde perante as pessoas, mas você ser humilde a Deus. Quando você fizer a sua oração, você rasgar o seu coração diante de Deus, com toda a humildade, com toda a franqueza, Deus com certeza vai te ouvir. Você pode crer que vai ouvir a tua oração. E para que vocês verem o que o Espírito Santo esteve todo o tempo ao lado de Davi. Davi fez façanhas que muitos até duvidaram. Onde um menino, Saul, com todo o seu exército, tremia diante do filisteu. E Davi, um menino ali franzino, um jovem, com uma funda e 5 pedras na mão, derrubou o gigante Golias. Então, para vocês verem, né, que a grandeza muitas vezes não faz a diferença. É a pequenez da pessoa que faz toda a diferença. Por isso, a grande importância de ter Deus ao nosso lado. Quando Deus age, o inimigo cai por terra. Quando você trilha os caminhos de Deus, você não precisa nem até ser ungido, mas quando você busca os caminhos do Senhor com toda a franqueza, com toda a sinceridade e humildade, Deus age, pode ter certeza na tua vida. Assim como Deus mandou seu filho unigênito, que está lá em Isaías 53, versículo 2, não tinha aparência nem formosura, olhando nós para ele, nenhuma beleza vimos para que o desejássemos. Assim também foi quando Deus, através do profeta Samuel, ungiu o rei Davi. Passaram 7 moços da casa de Jessé, todos robustos, formosos, né? Homens valentes, homens de guerra. Mas nenhum tinha o coração segundo o coração de Deus, né? Até que veio o último, pequenininho, mais pequeno de todos. E Deus falou: este vai ser o rei de Israel. E mesma coisa que eu acabei de falar, o Senhor Jesus, ele veio, ele não tinha aparência nenhuma. Muitos aparentavam que fosse o rei, o Messias anunciado, viria já com trajes reais, com a coroa na cabeça. Não, ele veio para confundir os sábios, como acabei de dizer, né? Muitas vezes Deus usa as coisas loucas para confundir os sábios, mas Jesus foi diferente. Ele veio já em sua plena sabedoria, como muitos nem achavam que ele era o Messias e que teria trazia a salvação do povo de Israel. Assim como nos dias de hoje, Deus levanta qualquer um para ser profeta. Assim como levantou, que eles achavam, pois até os irmãos de Davi o desprezavam. Quem é você? Você nem capacidade tem para usar uma armadura para atacar um filisteu e se põe no meio de nós. Porém, o que fez, né, ali faz a diferença, o Espírito de Deus e a fé e a coragem, porque Davi já sentiu que Deus estava com ele. Irmãos, como Deus levantou Davi para ser o rei de Israel, depois mandou seu filho para morrer na cruz para a salvação da humanidade, e ainda hoje Deus levanta pessoas para levarem a palavra da salvação, mas poucos estão dando ouvidos, porque muitos são chamados, mas poucos são escolhidos. De muitos que até são escolhidos, têm uma capacidade intelectual muito grande, têm sabedoria, mas rejeitam. Como ali, o contrário, como aconteceu com Paulo. Assim como Jesus chamou o apóstolo Paulo, ele era Saulo, primeiro nome dele, mas depois de ungido, se foi chamado de Paulo, que quando ele recebeu o seu chamado, que ele viu a realidade, ele foi arrebatado em espírito para o terceiro céu, e lá viu maravilhas que lá existem. Ele não evitou de ser, ele não evitou de ser perseguido ou ser preso em levar pedradas, porque sabia que valia a pena, que as coisas da eternidade valiam muito mais que as coisas terrenas. Então hoje você, que é um escolhido, que tem um chamado de Deus, e já tenho experiência própria, já ouvi muitos desagravos, mas isso não me atinge, porque o que me espera é muito melhor, muito maior e melhor do que está no mundo. Portanto, tanto é que Paulo, no fim da sua jornada, ele falou, quando foi martirizado, tanto que as últimas palavras deles foram: encerrei a carreira, combati o bom combate, guardei a fé. Então, que todos nós possamos seguir também esse exemplo de Paulo, que foi um grande evangelizador, mas muitos rejeitam e sabem que isso depois, lá na frente, terá um preço. Quem tem ouvidos, ouça, porque o Senhor está à porta. Quem ouvir a voz dele será salvo, mas o que não der ouvidos, a perdição está à porta também, porque a escolha é sua, meu irmão. Então, pense, reflita. Espero que essas palavras tenham falado em vosso coração. Agradeço a minha oportunidade. Tenha um ótimo final de tarde e um bom domingo a todos, e uma excelente semana. o meu abraço. Até a próxima oportunidade.
3: Amém, amém, missionário. Uma palavra muito abençoada. Foi onde eu, prestando atenção, a gente vê que muitas vezes as pessoas não dão ouvido para as coisas de Deus, deixam de fazer as coisas de Deus para fazer as coisas do mundo, saem dos caminhos do Senhor e depois, quando estão quebradinhos, voltam para os caminhos do Senhor, mas aí a bênção que já estava na sua mão, ela tarda. Ela tarda.
4: É verdade.
3: E não acontece de acordo conforme tinha que acontecer. E aí muitas vezes nós murmuramos, nós deixamos de acreditar nas coisas de Deus, porque Deus não me ouve. Mas por que que Deus não te ouve? Porque você não foi obediente a Ele. Então seja obediente a Ele, que Ele vai estender as suas mãos sobre você. Ele vai prover o que você está precisando. Também gostaria de agradecer a audiência do nosso amigo, nosso irmão João Calvário, que está assistindo esse programa, o Sérgio Trezins, que também está ligado nesse programa, que Deus abençoe. E agradeço todos os comentários de você, meu irmão, você, minha irmã, que está ligado nesse programa, você que fez os seus comentários. E também mandar um alô especial para minha prima, a Vitória, lá na cidade de Bento Gonçalves, que está ouvindo esse programa. E também a Josiane Rodrigues, a minha sobrinha lá de Bento Gonçalves, também está ouvindo esse programa. Então que Deus abençoe, que Deus proteja a caminhada de vocês. E ali da linha Torresmo também tem a família Se Liberte ali, que Deus abençoe a caminhada de vocês. E por onde for, que Deus esteja com as mãos estendidas sobre cada um de vocês. E também ali da borracharia Lavagem do Clemente, ele sempre escuta o programa, fazendo o seu trabalho e escutando o programa. Então que Deus abençoe a cada um de vocês. Gostaria de agradecer, já estamos em cima da hora, gostaria de agradecer a cada um de vocês e principalmente a Deus que nos concedeu de estar aqui nesse momento para levar a palavra do Senhor. Então que Deus abençoe a cada um de vocês, proteja a caminhada de vocês. E quero pedir a Deus que estenda suas mãos poderosas sobre a vida de vocês, a família de vocês, que vocês possam sentir a presença do Pai, do Filho e do Espírito Santo e serem libertos, serem curados em nome do Senhor Jesus. Todas essas pessoas que estão nos assistindo, os familiares de vocês, vocês que vão assistir as lives, que Deus ilumine a caminhada por onde vocês forem. Então, que tenham uma semana abençoada e gostaria de agradecer por essa oportunidade que Deus tem me dado. E fiquem com Deus, que por onde eu vou, eu tenho certeza que Deus está comigo. Voltem nos ouvir no próximo sábado, nesse mesmo horário. Que a proteção do Pai, a proteção do Filho e a proteção do Espírito Santo esteja com cada um de vocês. Fiquem com Deus e até sábado que vem. Esse louvor ofereço para Josiane, que está ligada, e para todos vocês que estão sintonizados nesse programa.

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0: Obrigado, minha turma.
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0: Simone Mendes.
1: Marcos de Belonte, obrigada.
2: Obrigado, obrigado demais.
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0: boa, rapaz.
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0: Quem gostou faz barulho aí.
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0: Senhor!
1: Coisa linda!
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2: Só mais um sucesso do Natanzinho.

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0: Murilo Ruf, muito barulho, Fortaleza!
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3: 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Terceiro lugar.

0: Mário Fernandes, uma salva de palmas, galera.
1: A vice-campeã da semana. Segunda música mais tocada em nossa programação. Segundo lugar.

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1: Vem aí a mais tocada da semana. Primeiríssimo lugar.

0: Obrigado, padrinho!
1: Semana que vem, mais uma super parada de sucesso. 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
3: Vamos que o som não pode parar. Chegou mais um final de semana. Muito bom demais estar aqui com vocês, fazendo companhia no Caldeirão Musical. Durante 2 horas, vamos tocar somente as melhores músicas no clima do seu final de semana. Danilo Reis tá na área agora, hein? Contigo 2 horas só de músicas. Então dá um volume no seu dial, que já está começando mais uma super edição do Caldeirão Musical. Iniciando a primeira deste bloco com o som de Daddy Yankee.
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0: Caldeirão Musical e as melhores músicas no seu final de semana bom demais. Gi Ferreiro finalizando esta sequência com Lucas Carlos, Um Bom Motivo. Já já tem muito mais som pra vocês e fica ligado aí na programação, que daqui a pouco tem muito mais sucessos no seu final de semana bom demais. Segura aí! Depois do break, tem mais Caldeirão Musical pra você.
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0: 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Tem Atitude 67. Vem!

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Chris Merton, No Roots, finalizando em mais uma sequência de só músicas tops da programação do Caldeirão Musical. É isso mesmo, pessoal. E é claro que você curte as melhores músicas durante 2 horas nesta programação maravilhosa aqui nesta emissora.

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2: Opa, de volta no Caldeirão. Kelvin Harris e Sam Smith. Are you drunk or not?